Independentemente das nossas convicções políticas, estamos todos conscientes de que este passo histórico, a eleição do Parlamento Europeu por sufrágio universal, foi dado num momento crucial para os povos da Comunidade Europeia. Todos os Estados-membros enfrentam três grandes desafios: o desafio da paz, o desafio da liberdade e o desafio da prosperidade, parecendo claro que estes só podem ser enfrentados através da dimensão europeia. Foram estas as palavras de Simone Veil em 1979, quando se tornou a primeira presidente de um Parlamento Europeu eleito por sufrágio direto. A sua liderança ajudou a consolidar o papel do Parlamento Europeu como voz para todos. Defendeu a democracia, lutou pelos direitos humanos e nunca vacilou na sua convicção de que a força da Europa reside na sua unidade. Mais de 40 anos depois, o seu legado permanece mais forte do que nunca. A União Europeia continua a enfrentar desafios que põem à prova a sua unidade, como tensões políticas, instabilidade económica e conflitos nas suas próprias fronteiras e fora delas. A procura da paz, da liberdade e da prosperidade continua a estar no cerne da identidade e dos ideais europeus. Está a ouvir uma série de episódios especiais do nosso podcast Histórias e Factos. Nestes episódios contaremos as histórias dos homens e das mulheres que construíram a Europa, a sua identidade e os seus valores, os nossos pais e mães fundadores. Seria impossível começar esta série especial sem falar de uma mulher extraordinária, Simone Veil. Muitas vezes chamada mãe fundadora da Europa, o seu legado vai além da política. Simone Veil abriu caminho à liderança das mulheres e continua a ser um exemplo brilhante de resiliência e coragem. Simone Veil abriu caminho à liderança das mulheres e continua a ser um exemplo brilhante de resiliência e coragem. Simone Veil nasceu em 13 de julho de 1927 em Nice, França, no seio de uma família judia secular. Os seus primeiros anos foram marcados pelo amor à aprendizagem e por um forte sentido de justiça incutido pelos pais André e Yvonne. No entanto, a sua infância foi brutalmente interrompida pela Segunda Guerra Mundial. Aos 16 anos foi detida pela Gestapo e deportada para Auschwitz juntamente com a mãe e a irmã. Sobreviveu aos horrores dos campos de concentração, ao contrário de muitos dos seus familiares, incluindo a mãe, o pai e o irmão. Estas experiências traumáticas moldaram o seu compromisso com os direitos humanos, a paz e a unidade europeia ao longo da vida. O perigo já não reside em não falar do Holocausto, mas sim em falar deste tema de forma errada. Casou com Antoine Veil em 1946, com quem teve três filhos. Entre 1949 e 1953, a jovem família viveu na Alemanha, onde Antoine trabalhou para o consulado francês, primeiro em Wiesbaden e depois em Stuttgart. Para alguns dos seus amigos, mudar-se para a Alemanha foi uma surpresa, mas Simone viu nisto uma oportunidade. Estávamos convencidos de que se os vencedores de 1945 não garantissem uma reconciliação rápida e total com a Alemanha, as feridas de uma Europa já dilacerada de leste a oeste nunca iriam sarar e o mundo caminharia para um novo conflito ainda mais devastador do que os anteriores. Após o seu regresso à França, licenciou-se na Faculdade de Direito de Paris. Em 1956, passou no Exame Nacional para se tornar magistrada e entrou para a Administração Penitenciária Francesa, integrada no Ministério da Justiça. Aí, promoveu melhorias significativas das condições prisionais e do tratamento dos reclusos. Em 1964, tornou-se diretora dos Assuntos Civis e empenhou-se na luta pelos direitos das mulheres. Ajudou a assegurar a igualdade de direitos das mães no âmbito do direito da família e garantiu direitos de adoção para as mulheres. Em 1970, foi nomeada secretária-geral do Conselho Superior da Magistratura francês. A sua carreira foi impressionante, sobretudo tendo em conta que, no seu tempo, era ainda mais difícil para as mulheres fazerem-se ouvir na política. Quando questionada sobre o papel das mulheres na política, afirmou: "Tive frequentemente a impressão de ser uma mulher alibi. Em todos os sítios por onde passei, ouvi dizer: 'Claro que sim, nós damos voz às mulheres. Simone Veil é a prova disso.'" De 1974 a 1979, exerceu as funções de Ministra da Saúde de França, sob a tutela dos primeiros ministros Jacques Chirac e Raymond Barre. Nesse cargo, impulsionou duas leis inovadoras. A primeira, em 1974, tornou a contracepção mais acessível. A segunda, em 1975, legalizou o aborto em França, uma questão fortemente contestada, que fez com que Simone Veil fosse alvo de duros ataques. Apesar destes desafios, a sua determinação deu origem a uma lei que tem sido celebrada desde então pelo impacto que teve nos direitos das mulheres. Nenhuma mulher recorre ao aborto com alegria no coração. Basta ouvir as mulheres. É sempre uma tragédia e sempre será.
Mas os contributos de Simone Weil não ficam por aqui. Em 1976, introduziu a proibição de fumar em determinados locais públicos e abordou as necessidades de cuidados de saúde nas zonas rurais. A Europa é a esperança no progresso. Em 1979, quando Simone se tornou a primeira mulher presidente do Parlamento Europeu, a Europa ainda estava a recuperar do flagelo da guerra. Foi um momento profundamente simbólico, uma sobrevivente do Holocausto francesa, crente na unidade, a liderar uma instituição democrática recém-eleita que se destinava a promover a cooperação transfronteiriça e a garantir que a história não se repetiria. A Europa estava a reconstruir-se, a definir o significado de continente unido após décadas de divisão e destruição. Simone Weil não só foi a primeira mulher a liderar uma instituição da UE, como foi também a primeira presidente de um Parlamento Europeu composto por deputados diretamente eleitos pelos cidadãos em vez de nomeados pelos parlamentos nacionais. E esteve no centro dessa transformação democrática. Durante a sua presidência, foi laureada com o Prémio Carlos Magno, tornando-se a primeira mulher a receber o prestigiado galardão. Após a sua presidência, foi vice-presidente e mais tarde presidente do Grupo Liberal do Parlamento, demonstrando ainda mais o seu compromisso com a causa europeia. Nenhum de nós se deve esquecer de que um dia pode vir a ser o oprimido. Em 1990, Simone Weil foi nomeada para uma comissão temporária do Parlamento sobre a reunificação da Alemanha, à qual prestou um contributo inestimável. Como sobrevivente do Holocausto, antiga presidente do Parlamento Europeu e mulher cujos pais e irmão morreram num campo de concentração, trouxe uma perspectiva profundamente pessoal ao processo. O seu compromisso com a unidade europeia foi moldado pela sua convicção de que uma Europa unida

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6: A igualdade e a não discriminação são valores e princípios fundamentais da União Europeia, consagrados na Carta dos Direitos Fundamentais da UE. No entanto, a discriminação contra as pessoas lésbicas, gays, bissexuais, transgénero, intersexuais e queer persiste tanto na União como no resto do mundo. Contudo, a UE dispõe de vários instrumentos para combater a discriminação. O objetivo é criar uma sociedade mais inclusiva, em que ninguém tenha medo de ser quem é ou de amar quem quiser. Está a ouvir? Subir a parada, legislar melhor. E este episódio é dedicado ao combate à discriminação baseada na orientação sexual ou na identidade de género.
7: Em demasiadas partes do mundo, as pessoas lésbicas, gays, bissexuais, transgénero, intersexuais e queer continuam a fazer face a violações sistemáticas dos seus direitos humanos. Em muitos países, leis discriminatórias expõem estas pessoas ao risco de serem detidas, mortas e sujeitas a violência ou a outras sanções graves. Tal representa uma ameaça para a saúde física e psicológica das pessoas LGBTIQ. Por exemplo, os atos sexuais consentidos entre pessoas do mesmo sexo são ilegais em mais de 60 países, onde as pessoas LGBTIQ estão sujeitas a penas de prisão, coimas e outras sanções. Em pelo menos 7 países, Iémen, Uganda, Arábia Saudita, Nigéria, Mauritânia, Irão e Brunei, os atos sexuais entre pessoas do mesmo sexo são puníveis com a pena de morte. Desde 2013, vários países adotaram novas leis que criminalizam as relações entre pessoas do mesmo sexo. As Nações Unidas e outros grupos de defesa dos direitos humanos criticaram estas leis e sublinharam que este tipo de legislação pode criar um ambiente de intimidação, propício à homofobia e aos crimes de ódio.
6: A igualdade e o respeito pela diversidade estão no cerne do projeto europeu, razão pela qual a União Europeia aplicou um dos mais vastos conjuntos de legislação antidiscriminação do mundo. Todos os Estados-membros são incentivados a aplicar medidas jurídicas, políticas e financeiras para combater a violência, o discurso de ódio e a marginalização. Além disso, a União Europeia promove os direitos das pessoas LGBTIQ a nível mundial. Em 2020, Elena Dalli, a Comissária Europeia da Igualdade, afirmou:
8: It is unacceptable that people have to pay a price for who they are.
7: É inaceitável que as pessoas tenham de pagar por ser quem são, por vezes até com a própria vida. O que está a acontecer aos nossos irmãos e irmãs apenas reforça a minha determinação em continuar a trabalhar e a marchar com as comunidades LGBTIQ em toda a Europa e não só. Mesmo onde não somos bem-vindos, sabemos que estamos no bom caminho.
8: Even where we are not welcome, we know that we are doing the right thing.
6: Também em 2020, pela primeira vez, a Comissão Europeia adotou a sua estratégia quinquenal para a igualdade de tratamento das pessoas LGBTIQ, cuja elaboração esteve a cargo da comissária Elena Dalli. A estratégia para a igualdade de tratamento das pessoas LGBTIQ incluiu uma série de medidas em 4 domínios: o combate à discriminação contra as pessoas LGBTIQ, a garantia da sua segurança, a criação de sociedades inclusivas para as pessoas LGBTIQ, bem como o apelo à igualdade das pessoas LGBTIQ em todo o mundo.
7: O trabalho permanente para combater a homofobia, a transfobia e a bifobia tem uma base jurídica não só nos tratados da UE, mas também na Carta dos Direitos Fundamentais da União Europeia. Esta foi a primeira Carta Internacional dos Direitos Humanos a proibir explicitamente a discriminação baseada na orientação sexual. No entanto, a legislação por si só não é suficiente para fazer a mudança. Os preconceitos e a falta de imparcialidade contra as pessoas lésbicas, gays, bissexuais, transgénero, intersexuais e queer assumem várias formas. Os abusos verbais, a violência física e a marginalização ocorrem diariamente na nossa sociedade. Na UE, mais de 50% das pessoas considera que a discriminação